Um poema que eu recebi do Celso Gottfried, no final dizia: faz um samba. Quando eu li o poema, eu pensei imediatamente na canção Pra Ninguém, que fecha o álbum Livro do Caetano Veloso, e me tocou profundamente, porque eu percebi que para mim o outro lado do silêncio é o sonho. Um espaço de liberdade onde a vida é eterna, onde tudo é possível, e um lugar onde a música nos acompanha e eu nunca me sinto só. Essa canção acabou reorganizando todo o disco que eu vinha pensando em fazer. Eu me dei conta que silêncio é uma palavra que está em outras letras de canções que eu tinha composto recentemente. E eu já não era mais o mesmo cara que comecei a produzir um novo álbum quando eu compus essa canção. Porque eu tinha gravado um DVD, eu estava numa alegria. Eu recentemente me casei e eu vinha. O DVD era um álbum bem festivo, né? Um show bem festivo. E eu tô mais conectado assim com a ritmicidade, com a alegria, com algo mais ensolarado. E se dá conta que a gente muda é muito importante, né? E é uma coisa que eu acho que tá presente na minha obra. Assim, eu tenho uma canção chamada Eu Sendo Eu, que tá no álbum Tudo é Processo. Então, processo, né, tem a ver com isso. E eu aceitei essa transformação, até porque o álbum que eu vinha fazendo foi atravessado pela enchente, né, a maior enchente da nossa terra aqui no Rio Grande do Sul, que destruiu e matou muitas pessoas. E junto com a enchente eu fui convidado para participar desse festival internacional, 24-1900, que virou o DVD. Então tudo isso me transformou e eu acabei nessa canção Outro Lado do Silêncio. O repertório desse novo álbum, ele passeia por uma geografia mais ampla e latino-americana. Tem ritmos como cumbia, salsa, candombe, claro que tem samba, rock, marchinha, shot, mas também tem áreas de chacareira, áreas de chamamé. Tem uma canção no álbum muito especial que se chama Latino-América, uma canção em espanhol, e eu brinco com o meu nome, e nessa canção eu passeio por vários ritmos, né, de cumbia, vira uma salsa e termina num candombe, onde eu falo de um sonho de uma América Latina livre, sem exploração, sem opressão, onde a gente pode transitar, sonhar e sermos nós mesmos. O disco está recheado de participações especiais, é também a realização de um sonho gravar duas faixas com Marco Suzano e também poder cantar com Marcelo Delacroix, Carolina Cáceres, com o Nino. Tem a participação da Sucinta Orquestra, que é um quarteto de cordas de mulheres aqui de Porto Alegre, que é lindo. Tem uma participação da Letícia Lopes fazendo um solo de WhatsApp, que foi da onde essa mensagem dela foi de onde eu tirei a letra de uma canção. Para fazer esse disco, eu convidei músicos incríveis para participar, que são um sonho tocar com eles, né? Luciano Granja, Jojo, Júlio Rizzo, Ricardo Arenhalti, Everson Vargas, Bruno Coelho, Bruno Vargas, Júlio Porto, Elias Barbosa, Adriano Trindade, Ana Lindman. É muita gente boa, né, participando de um disco. E isso está sendo a grande força do disco, mas também um desafio, porque é bastante gente, né, para a gente tocar, gerenciar, e passeia por muitos ritmos. E é um desafio também tornar tudo isso coeso, assim, é um grande empreendimento. E eu tô bem animado, tô no meio das gravações, ainda não terminou. Em breve eu vou gravar as vozes desse disco. Nas letras do disco eu também tenho parceria, né, com o já citado Celso Gottfried, tem outra com ele. Eu também musiquei uma crônica do Pedro Gonzaga, que passou um bom tempo em Buenos Aires. Tenho uma parceria com a Bianca Obino. E musicalmente tenho uma parceria com o Zumbira Silva. Eu tô muito feliz com esse momento, é um trabalho muito especial para mim. Em maio eu fiz um show no teatro aqui em Porto Alegre que foi muito bonito, chamado O Outro Lado do Silêncio, que é o nome do disco. Agora em julho eu tenho outro show do disco e eu pretendo em breve fazer muito mais. Eu tô experimentando esse formato assim de já testar as canções ao vivo e ver como que elas, né, funcionam, como que o público interage, e tá sendo um prazer imenso. Assim como poder falar com vocês, né, da Rádio Túnel 57, com o Hernan, e contar aí pro público de Buenos Aires, nossos irmãos, né, um pouco do meu trabalho. Então, espero que vocês me escutem aí, né, nas plataformas digitais, é Érico Moura, em algumas é ericomoura.cantautor.